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10: 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Comigo, Nelson Miguel. 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
1: Eu sou o Nelson Miguel e desejo-lhe um ótimo fim de semana. Chegou mesmo a tempo de ouvir o M80 Portugal com as melhores músicas portuguesas, como esta.

M80 Portugal são 2 horas de música portuguesa sem parar. E mesmo o dia vem devagar para o animar. Não, não sou o Paulo Gonzo, mas escolhi as melhores músicas portuguesas só para si. Aposto que conhece a que vem.

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Olá, bom dia. Pensa que é um caso isolado? Não, não é o único a ouvir o M80 Portugal. Meta o volume bem mais alto e esta viagem vai ser bem mais gira e de longe com as músicas portuguesas da sua vida.

A música pronta, metida nos auscultadores. Adeus aos meus amores que me vou para outro mundo. Ouvir o M80 Portugal. Eu sou o Nelson Miguel e faço-lhe companhia até às 9 da manhã. Não falei.

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1: Bom dia, boa manhã de sábado. Eu sou a Sofia Moraes e gosto de estar por aqui consigo bem cedinho ao sábado. Hoje mais um dia de sol e calor e por aqui músicas de verão. Já a seguir Bob Marley e Funkstar Deluxe.
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0: Na M80, fim de semana, verão, com muitas músicas para dançar e refrescar, até porque hoje está aí um dia de muito calor, está aí um sábado de sol, com 9 distritos do centro e sul sob aviso amarelo devido ao calor. Máximas de 36 graus para Lisboa, 32 para Faro, 31 para o Porto. E na M80, já a seguir, os Take That, que dão início a 6 músicas sem interrupções. Bom dia, bom fim de semana.
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0: Grace Rihanna, M80. Tenha uma ótima manhã de sábado. Ontem, sexta-feira, o Show Me The Money ofereceu 25 mil euros em cartão e na próxima sexta-feira vamos ter mais uma edição. Se quiser, pode começar já a participar. A forma de participar é sempre a mesma e está tudo explicado em m80.pt. A verdade é que na próxima semana vamos ter 20 mil euros para oferecer em cartão e o telefone vai tocar, como sempre, entre as 2 e as 3 da tarde. E se o seu telefone tocar, por favor, não se esqueça de dizer Show Me The Money. Bom dia, bom fim de semana. Já a seguir, 6 músicas sem interrupções, com Katy Perry, Snoop Dogg, Four Tops, Hot Chocolate e muito mais.
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1: Mais uma vez, bom dia, sou a Sofia Moraes e estou consigo até às 11. Tenha uma ótima manhã de sábado com a M80. Está aí um dia de calor, já vai a caminho da praia. Por aqui pode contar com músicas que nos ajudam a prolongar o verão. Black Eyed Peas e Sérgio Mendes, já a

Too Hot. Fim de semana, verão, na M80, o School and the Gang. Tenha uma ótima manhã de sábado. Já conhece a pessoa que vai a Paris com a M80 na companhia do Paulo Fernandes ver Celine Dion ao vivo? Se ainda não, passe pelas nossas redes sociais, está lá tudo bem explicado. Para já, é a altura então de 6 músicas sem interrupções, todas com cheirinho a verão. A primeira é de Ozone, todas também de longe.

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Club Tropicana, o Zoama a terminar 6 músicas sem interrupções na M80. Tenha a continuação de um ótimo fim de semana. Eu sou a Sofia Moraes. Trago-lhe para ouvir daqui a pouco Laidback, Justin Timberland e também Pitbull. E depois das 11, o verão na M80 continua com a Wanda Miranda. Bom dia, bom fim de semana. 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
1: Bom dia. Continua a complicar-se o comércio de combustível no Médio Oriente. A Arábia Saudita encerrou hoje um oleoduto vital para o país, após este ter sido atacado com drones lançados a partir do Iraque. O oleoduto este-oeste tem 1.200 quilómetros e possibilitou a Arábia Saudita ultrapassar o bloqueio do Estreito de Hormuz. É nesta altura responsável por cerca de 5% do comércio mundial de petróleo. O governo iraquiano confirmou que o drone partiu do país e já iniciou uma investigação ao caso. Decorre esta manhã uma marcha lenta entre a Santa Maria da Feira e Espinho, no distrito de Aveiro. É um protesto contra o preço dos combustíveis, o custo de vida e a carga fiscal sobre a energia. Este percurso começou nos bombeiros voluntários de Santa Maria da Feira e irá terminar no Largo da Feira em Espinho. Os manifestantes seguirão depois a pé até à casa do primeiro-ministro Luís Montenegro. O secretário-geral do PS acusou Chega de querer enganar os portugueses com a proposta de reduzir o IVA dos combustíveis. José Luís Carneiro lembra que a proposta já tinha sido apresentada pelos socialistas.
2: Quem apresentou primeiro essas propostas foi o Partido Socialista. Ainda no antes do verão, em junho, julho, e apresentámo-las por duas vezes. E por duas vezes o Chega votou contra. Agora, como nós apresentámos pela terceira vez na semana que passou, à terceira também entendeu dar o ar da sua graça. Mas nós vamos conseguir demonstrar que alguém está a procurar enganar os portugueses.
1: Palavras à margem da Convenção Autárquica Nacional do PS, que decorre em Leiria. O Chega desafiou ontem o PS a aprovar a proposta de redução do IVA sobre os combustíveis, dos atuais 23% para os 13%. Foram retomadas esta manhã as buscas para encontrar um homem desaparecido num naufrágio ontem de manhã no barco de pesca na costa de Sesimbra. A confirmação foi feita pela Marinha Portuguesa, que adianta que a área de busca já foi alargada. Nas operações estão a três embarcações, uma delas com sonar, outras seis pessoas foram ontem resgatadas e hospitalizadas. Uma delas está em estado considerado grave. É o alerta da GNR, o perigo de incêndio rural vai agravar-se nos próximos dias, isto devido ao calor que se fará sentir em Portugal continental. São vários os distritos sob aviso amarelo do IPMA, como explica a meteorologista Patrícia Gomes.
3: Hoje, nove distritos estão sob aviso amarelo, principalmente a região do sul e a parte mais sul da região centro. Amanhã acrescenta-se quatro distritos localizados no litoral norte e centro.
1: Estes avisos prolongam-se até a próxima segunda-feira. Hoje as temperaturas podem chegar aos 38 graus em Évora.
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14: Olá, bom sábado, bom fim de semana. Vamos lá continuar a dar música a este sábado aqui na M80. E não sei se já sabe, mas este fim de semana só passamos músicas de verão. E vamos começar com a minha preferida. The Boys of Summer, Don Henley, já a seguir. Depois trago o Ricky Martin e muito mais. Deixe-se ficar.

Ricky Martin é M80 com She Banks. Não sei se é uma das músicas de um verão da sua vida, mas será certamente a música do verão da vida de alguém. E há mais daqui a pouco. É isso, estamos-nos a despedir do verão, porque ele pode estar a aproximar-se assim do fim no calendário. Mas na M80 continua bem vivo. Este fim de semana só tocamos então músicas de verão, já sabe, não é? Daqui a pouco, The Summer is Magic, também Carrapicho, ainda Rio, All Saints, Mojo e muito mais. Deixe-se ficar. Bom sábado, bom fim de semana. 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

Já não ouvíamos esta há algum tempo. The Lazy Song, Bruno Mars na M80. Ora, esta é a música da preguiça. Sabe quem é que não foi preguiçosa? A Bárbara Miranda. Foi a ouvinte que ganhou o Show Me the Money na passada sexta-feira, é verdade. Parabéns, Bárbara. Na sexta-feira que vem, pode ser você. Sim, já pode participar, que temos aqui mais um cartão com 20 mil euros para oferecer. 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

0: 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Sabe que música é esta? 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Estou a brincar. 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Vou desafiá-lo a jogar todos os dias comigo.
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2: Boa tarde. O Ministro da Administração Interna convocou os sindicatos da PSP e as associações da GNR para uma nova ronda negocial. Em cima da mesa, as questões do suplemento de risco, as revisões salariais e de carreira. Estas reuniões serão nos dias 17 e 29 de setembro. O comunicado do Ministério liderado por Luís Neves diz que estes encontros não são uma reação aos protestos convocados pelas forças de segurança para as próximas semanas. Continua a complicar-se o comércio de combustível no Médio Oriente. A Arábia Saudita encerrou hoje um oleoduto vital para o país. Após este ter sido atacado por drones lançados a partir do Iraque. O oleoduto Este-Oeste tem 1.200 km e possibilitou à Arábia Saudita ultrapassar o bloqueio do Estreito de Hormuz. É nesta altura responsável por cerca de 5% do comércio mundial de petróleo. O governo iraquiano confirmou que o drone partiu do país e já anunciou uma investigação ao caso. Este caso do drone que atingiu o oleoduto Este-Oeste. Decorre esta manhã uma marcha lenta entre Santa Maria da Feira e Espinho, no distrito de Aveiro. É um protesto contra o preço dos combustíveis, o custo de vida e a carga fiscal sobre a energia. Este percurso começou nos bombeiros voluntários de Santa Maria da Feira, vai terminar no Largo da Feira, em Espinho. Os manifestantes seguiram depois a pé até a casa do primeiro-ministro Luís Montenegro. O secretário-geral do PS acusou Chega de querer enganar os portugueses com a proposta de reduzir o IVA dos combustíveis. Délio Carneiro diz que a proposta já tinha sido apresentada pelos socialistas.
3: Quem apresentou primeiro essas propostas foi o Partido Socialista, ainda no antes do verão, em junho, julho, e apresentámo-las por duas vezes. E por duas vezes o Chega votou contra. Agora, como nós apresentámos pela terceira vez na semana que passou, à terceira também entendeu dar o ar da sua graça. Mas nós vamos conseguir demonstrar que alguém está a procurar enganar os portugueses.
2: Palavras à margem da Convenção Autárquica Nacional do PS, que decorre em Leiria. O Chega desafiou o PS a aprovar a proposta de redução do IVA sobre os combustíveis dos atuais 23% para os 13%. É o alerta da GNR. O perigo de incêndio rural vai agravar-se nos próximos dias devido ao calor que se faz sentir em Portugal continental. São vários os distritos sob aviso amarelo do IPMA, como explica a meteorologista Patrícia Gomes.
4: Hoje, 9 distritos estão sob aviso amarelo, principalmente a região do sul e a parte mais sul da região centro. Amanhã acrescenta-se 4 distritos localizados no litoral norte e centro.
2: Estes avisos prolongam-se até segunda-feira. As temperaturas hoje podem chegar aos 38 graus em Évora.

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14: Então, boa tarde, bom fim de semana. Eu sou a Elsa Teixeira, não sei se já almoçou ou não, mas prepare-se porque vai abanar muito a anca este fim de semana. Só com músicas de verão. Começamos já com Shakira e o Wyclef Jean, Hips Don't Lie.
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0: Verão e festa, os Earth, Wind and Fire não podiam faltar aqui nesta lista. Bom fim de semana com a M80. Eu sou a Elsa Teixeira. Antes que o verão acabe, festejamos com música, porque em setembro, com o regresso à rotina, às vezes até nos esquecemos de que ainda é verão, não é? Mas temos mais uma semana e qualquer coisa para aproveitar, que o verão só acaba no dia 22. Então a música segue com mais seis de verão. A primeira é da Gloria Estefan, mas também há por aí Bob Sinclair, Aha, Inica Amos e Santa Maria e Lorca.
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0: esta música. Lorca com o ritmo da La Noche na M80, bom fim de semana. Os miúdos já mandavam a pedir histórias novas no meu podcast das histórias infantis há muito tempo, então acabaram-se as férias do meu podcast, voltou ontem, a nova história chama-se A Ilha dos Brinquedos Perdidos. Se calhar vão descobrir para onde é que vão os brinquedos que se perdem. A nova história já está disponível em podcast desde ontem, o podcast chama-se Vitória, Vitória vem uma história, e não esquecer que também está disponível com uma versão mais inclusiva, com a interpretação em língua gestual portuguesa pela Sofia Fernandes, está no YouTube e também em m80.pt. A próxima é dos Daft Punk, chama-se One More Time.
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0: à noite, basicamente. E quando não uso isso no caminhão, ou isso em casa na aplicação que eu tenho, no computador, malta, vocês são como se fossem a minha namorada, fazem-me rir, fazem-me chorar, fazem-me companhia, fazem-me. É, pá, malta, parabéns, obrigado por tudo.
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3: Boa tarde, a China ofereceu-se hoje para mediar a paz entre os Estados Unidos e Irão. Falando à margem da cimeira dos BRICS, o presidente Xi Jinping disse estar disponível para uma solução que alcance a estabilidade do Médio Oriente. Lamentou as mortes e as perdas económicas na região. Já esta noite, a Arábia Saudita encerrou um oleoduto vital para o país, após este ter sido atacado por drones lançados a partir do Iraque. O oleoduto Este-Oeste tem 1.200 km, possibilitou a Arábia Saudita ultrapassar o bloqueio do Estreito de Hormuz. É nesta altura responsável por cerca de 5% do comércio mundial de petróleo. O secretário-geral do PS acusou Chega de querer enganar os portugueses com a proposta de reduzir o IVA dos combustíveis. José Luís Carneiro diz que a proposta já tinha sido apresentada mais que uma vez pelos socialistas.
4: Quem apresentou primeiro essas propostas foi o Partido Socialista, ainda no antes do verão, em junho, julho, e apresentámos-las por duas vezes. E por duas vezes o Chega votou contra. Agora, como nós apresentámos pela terceira vez na semana que passou, à terceira também entendeu dar o ar da sua graça. Mas nós vamos conseguir demonstrar que alguém está a procurar enganar os portugueses.
3: Palavras à margem da Convenção Autárquica Nacional do PS, que está a decorrer em Leiria. O Chega desafiou ontem o PS a aprovar a proposta de redução do IVA sobre os combustíveis dos atuais 23% para 13%. O Ministro da Administração Interna convocou os sindicatos da PSP e associações da GNR para uma nova ronda negocial. Em cima da mesa, as questões do suplemento do risco e as revisões salariais de carreira ameaçaram nos dias 17 e 29 de setembro. Em comunicado ao Ministério, liderado por Luís Neves, diz que estas reuniões não são uma reação aos protestos convocados pelas forças de segurança para as próximas semanas. O treinador do Sporting admite alterações no 11 inicial, que defronta amanhã o Famalicão. Rui Borges garante, no entanto, que a resposta da equipa vai ser boa.
5: Poderá acontecer uma ou outra mudança dentro daquilo que também foi a gestão, dentro daquilo que é o grupo, mas não é isso que estou muito, muito preocupado ou que me preocupo nesse sentido, porque acho que todos eles têm trabalhado imenso e jogam em jogar e quem entra tem demonstrado isso. Está à espera de uma oportunidade e vão dar uma boa resposta acima de tudo.
3: Ibrahima Ba ainda recupera de lesão e não está disponível. Também João Simões não estará à disposição de Rui Borges. O Sporting joga amanhã em Famalicão a partir das 8:30 da noite.
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20: Estava só à sua espera. Eu sou a Elsa Teixeira e este fim de semana aqui na M80 é alegria, é verão, é frescura, com música a condizer. Começamos esta hora com o Smash Mouth e depois ainda vai ouvir o Sol da Caparica com os pés.

De muito calor e com música de verão, como dizer aqui na M80, bom fim de semana, aproveite bem. 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Já sabe que para ganhar estes 20 mil euros tem mesmo que atender a chamada com Show Me The Money. 6 músicas de verão prontinhas para tocar. A primeira chama-se Holiday. É

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E é assim que sou este fim de semana aqui na M80, só com músicas de verão. E eu sei que com estas músicas não apetece nada pensar no outono, nem no frio, mas tem de ser. Até porque está o regresso às aulas, os miúdos precisam de roupa, é preciso ver o que é que ainda serve, o que é que já não serve. Porque é verdade que eles dão um pulo no verão, não é? E de repente parece que vão à pesca. As calças curtas demais. E eles adoram esta atividade de experimentar roupa, não é? Isso são os fins de semana. Portanto, boa sorte. Pelo menos a música vai ajudar. Eu sou a Elsa Teixeira e a próxima. Oi!

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1: Boa tarde, a China ofereceu-se hoje para mediar a paz entre Estados Unidos e Irão. Falando à margem da cimeira dos BRICS, que decorre na Índia, o presidente Xi Jinping disse estar disponível para uma solução que alcance a paz e a estabilidade no Médio Oriente. Os 11 países dos BRICS aprovaram por unanimidade a chamada Declaração de Nova Delhi, que defende, entre outras coisas, maiores controlos no armamento nuclear, fim das tarifas norte-americanas, fim dos ataques israelitas em Gaza e no Líbano e uma solução de dois Estados entre Israel e a Palestina. Entretanto, continua a complicar-se o comércio de combustível no Médio Oriente. A Arábia Saudita encerrou hoje um oleoduto vital para o país, após este ter sido atacado com drones lançados a partir do Iraque. O oleoduto este-oeste tem 1.200 quilómetros, possibilitou a Arábia Saudita ultrapassar o bloqueio do Estreito de Hormuz. É nesta altura responsável por cerca de 5% do comércio mundial de petróleo. O governo iraquiano confirmou que o drone partiu do país e já iniciou uma investigação a este caso. O reforço Cláudio Echeverri está preparado a ir a jogo amanhã pelo Benfica contra o Gil Vicente. Confirmação feita pelo treinador das Águias na divisão do encontro. Marco Silva revelou também que Alexander Bá continua de fora por lesão.
2: Não está disponível para amanhã, tem vindo a recuperar bem. Feliz por já o vê-lo no campo a fazer trabalho individual. É importante para nós conseguir ter todos os jogadores disponíveis num momento de tanta densidade de jogos. É sempre importante ter, e um jogador que tinha vindo a ter um arranque muito bom de temporada, estava bem fisicamente e estava a ajudar a equipa, portanto bom vê-lo a treinar individualmente. Para este jogo ainda não estará disponível.
1: O Benfica recebe amanhã o Gil Vicente a partir das 6 da tarde. O treinador do Sporting admite alterações ao 11 inicial no jogo de amanhã frente ao Famalicão. Rui Borges garante, no entanto, que a resposta da equipa será sempre boa.
3: Poderá acontecer uma ou outra mudança dentro daquilo que também foi a gestão, dentro daquilo que é o grupo, mas não é isso que estou muito, muito preocupado ou que me preocupo nesse sentido, porque acho que todos eles têm trabalhado imenso e jogam em jogar, e quem entra tem demonstrado isso, está à espera de uma oportunidade e vão dar uma boa resposta acima de tudo.
1: Ibrahim Abá ainda recupera de lesão e não está disponível para este jogo. Também João Simões não estará à disposição de Rui Borges. O Sporting joga amanhã com o Famalicão a partir das 20h30.

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0: Fim de semana, eu sou a Elsa Teixeira e aqui pela M80 festejamos o verão enquanto ainda podemos, não é? Temos mais uma semana e uns dias de verão e com calor, aproveite. E não podemos falar de verão e nem festejar o verão sem a fúria do açúcar, não é? É assim que vamos começar esta hora.

Picture of You dos Boyzone, da banda sonora de Mr. Bean, o filme. Eu adoro Mr. Bean. Aproveite estes últimos dias de verão enquanto pode. Ao mesmo tempo, preparamos o regresso às aulas, é inevitável, não é? Boa sorte com isso. Quanto à banda sonora, está toda aqui. Vêm mais 6 músicas de verão. Começamos com Sheryl Crow.

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0: um sábado hot com músicas de verão aqui na M80, Dana Summer. Eu sou a Elsa Teixeira. Há miúdos por aí ouvir também a M80 boa e já lhes mostrou a minha nova história infantil. Chama-se A Ilha dos Brinquedos Perdidos. Saiu ontem no meu podcast Vitória, Vitória, vem uma história. Não esquecer que também tem uma bela versão com língua gestual portuguesa, uma versão em vídeo interpretada pela Sofia Fernandes, que pode ver, por exemplo, no YouTube e também em M80.pt. E assim, pelo menos, também se calhar aprendem uma palavrinha ou outra em língua gestual portuguesa. Por que não? Eu sou a Elsa Teixeira, volto na próxima segunda-feira a partir das 16h para mais um Regresso a Casa. A partir das 15h, chega ao Francisco Gil. Antes disso, continuamos aqui a respirar verão. Daqui a pouco, Katrina and the Waves.
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2: Boa tarde. A China ofereceu-se hoje para mediar a paz entre Estados Unidos e Irão. Falando à margem da cimeira dos BRICS que decorre na Índia, o presidente Xi Jinping disse estar disponível para uma solução que alcance paz e estabilidade no Médio Oriente. Os 11 países dos BRICS aprovaram também por unanimidade a chamada Declaração de Nova Delhi, que defende o fim de conflitos armados e da guerra comercial de Donald Trump. O reforço Cláudio Echeverri está preparado para ir ao jogo amanhã pelo Benfica contra o Gil Vicente. Confirmação feita pelo treinador das Águias. Na divisão do encontro, Marco Silva revela também que Alexander Bá continua de fora por lesão.
3: Não estará disponível para amanhã, tem vindo a recuperar bem, feliz por já o vê-lo no campo a fazer trabalho individual. É importante para nós conseguir ter todos os jogadores disponíveis num momento de tanta densidade de jogos. É sempre importante ter, e um jogador que tinha vindo a ter um arranque muito bom de temporada, estava bem fisicamente e estava a ajudar a equipa, portanto bom vê-lo a treinar individualmente. Para este jogo ainda não estará disponível.
2: O Benfica recebe amanhã o Gil Vicente a partir das 6 da tarde. Rui Borges diz que o Famalicão, adversário de amanhã na Duas Leões, merecia mais pontos do que os que tem no campeonato. O treinador do Sporting pede aos jogadores mentalidade forte e garante que o objetivo é o campeonato.
4: Felizes por aquilo que temos feito até aqui, pelo crescimento que temos tido, mas agora começa a vir aquela fase que é a Liga dos Campeões, o campeonato, e aquela mudança de chip às vezes não é melhor. E isso é que nós temos que ser, enquanto líderes, enquanto treinadores também, conseguir manter a equipa ligada, com o mesmo foco, com o mesmo rigor, com o mesmo mindset, porque o nosso grande objetivo é o campeonato e temos que entrar com a mesma atitude competitiva que entramos na quarta-feira para a Liga dos Campeões, temos que ter neste jogo, porque vamos defrontar uma belíssima equipa.
2: Ibrahim Abá e João Simões vão continuar de fora dos convocados do Rui Borges. O Sporting joga amanhã em Famalicão a partir das 20h30. 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

0: 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O jovem Jim Hawkins dá lugar a Jo, uma protagonista feminina, uma revelação feita em 80 pelo encenador David Correia.
1: Pois, quando o Stevenson escreveu o livro na altura, não é, já há 140 anos atrás, colocou logo uma história para rapazes. E isto deixou-nos logo aqui com a pulga atrás da orelha para querer mudar esta situação, porque primeiro achamos que não é uma história para rapazes, não é uma história para toda a gente. E depois tivemos esta necessidade de mudar não só o protagonista, mas, por exemplo, o capitão do navio também passou a ser uma capitã, ou o doutor também passou a ser uma doutora, e mostrar que todos os géneros têm possibilidades, não é, de ter aqui uma aventura.
0: De hoje até 27 de setembro, a companhia Gato Escaldado apresenta a Ilha do Tesouro na Academia de Santa Amaro, em Lisboa.
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5: Ainda estamos no verão e por isso mesmo estamos a celebrar o verão neste fim de semana aqui na M80. E agora comigo vamos lembrar Rio, os Duran Duran.

Temas que fazem lembrar o verão. É isso que está a tocar neste fim de semana aqui na M80. Este dos Top Loader é um deles. Chama-se Dancing in the Moonlight. Estamos num fim de semana de verão. Daqui a pouco com Reggae Night. Tema de Jimmy Cliff. I'm the Man. I Feel Like a Woman. Shania Twain. Mysterious Girl de Peter Andre. Room 5 com Make Love. Se a Vida é os Pet Shop Boys. E também London Beats. I've Been Thinking About You. Tema para ouvir neste fim.

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0: I've Been Thinking About You, música dos London Beat, a fechar mais uma sequência aqui na M80. 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Para já, junto umas amigas, prepara a coreografia, vem Macarena, Los Del Rio, depois Dancing in the Streets, Mick Jagger com David Bowie e Believe de Cher.
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1: Boa tarde. O secretário-geral do PS defende que é preciso preparar o caminho para um referendo à regionalização no encerramento da Convenção Autárquica Nacional do Partido Socialista. José Luís Carneiro diz que não é necessário criar novos cargos e sugere uma pergunta aos portugueses.
2: Nós defendemos que devemos preparar o caminho.

0: para a futura eleição direta, universal e secreta para os poderes regionais. Não é necessário criar mais lugares, porque eles já foram criados, já estão criados, nomeadamente por este governo. Do que se trata é de perguntar à população algo de muito simples. Nós queremos que aqueles que hoje estão nos poderes regionais continuem a ter uma eleição indireta e a serem, noutra parte, nomeados pelo governo, ou queremos tão simplesmente participar com o nosso voto na escolha daqueles que nos representam nos poderes regionais?
1: José Luís Carneiro, em Leiria, defendeu que as autarquias devem receber uma fatia das receitas das energias renováveis usadas no concelho, de forma a acabar com a dependência dos combustíveis fósseis. Já o LIVRE quer saber quantos alunos começaram o ano letivo sem professor. Na rentrée política do partido no Porto, a porta-voz Isabel Mendes Lopes considerou que o regresso à escola começou mal.
2: O ano letivo começa mal exatamente porque vem na continuidade de um caos com que o ano letivo passado terminou. E o problema dos exames na prática não ficou resolvido porque houve muitas pessoas que foram afetadas pelo caos nos exames e, portanto, isso é um problema real e que o governo ainda não conseguiu responder. Possivelmente teremos uma CPI sobre todo o caos dos exames.
1: O LIVRE acusou o governo de arrogância ao recusar negociar o orçamento do Estado com outros partidos. Cerca de 2 milhões de pessoas sofrem de enxaqueca em Portugal, uma doença crónica incapacitante que afeta sobretudo as mulheres. Continua subvalorizada e subdiagnosticada porque não é uma simples dor de cabeça, como explica a M80 a médica neurologista Raquel Gil Gouveia.
3: A enxaqueca é uma doença limitada, a liberdade de quem a tem, não é? Limita a liberdade de tomar decisões, limita a liberdade de participar no seu dia, nos sentimos bem, não é? Sem dores e sem mal-estar. Muito embora seja uma doença que não tem sinais exteriores, não é? Nós vemos muitas vezes, é invisível, não é? Quem não percebe a dimensão das limitações que as pessoas têm e também e como estas crises acontecem de forma imprevisível, porque nós não sabemos se vai ser daqui a 5 minutos, daqui a um dia, daqui a um mês, não é? Mesmo quando a pessoa não tem crises, isto limita também a maneira como a pessoa gera a sua vida, não é? Como é que planeia uma coisa que não sabe se vai estar capaz de fazer.
1: Hoje assinala-se o Dia Europeu da Ação na Enxaqueca. Há rastreios gratuitos até ao próximo dia 19 em Lisboa, Coimbra, Porto, Portimão e Tomar.

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1: Boa noite, bem-vindo ao fim de semana que estamos a celebrar o verão aqui na M80. No ar, ainda nos restam uns dias e estamos a aproveitar muito bem. Temos Always the Sun Stranglers e também The Tide is High, música de Blondie, músicas que escolhemos para celebrar o verão, músicas que são a banda sonora do verão. Por isso, tal como

0: Always the Sun, Stranglers. Temos sequência grande e cheia de músicas que vão celebrar o verão consigo. É aumentar o volume. Banda sonora perfeita com I Won't Let the Sun Go Down on Me, Nick Kershaw. 40 graus à sombra de Radar Gaddafi. I Don't Wanna Dance, Eddie Grant. A Perfect, Fairground Attraction. Coco Jumbo, Mr. President. E a fechar a sequência, não podiam faltar esta banda sonora do verão, os Black Eyed Peas. Vamos lembrar o tema Bump It. Bom fim de semana com a M80.
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0: Está feita a sequência. Sequência grande M80, que acontece a todas as horas, sem pausas e sem conversa. Fim de semana de verão marcado com músicas que consideramos serem a banda sonora perfeita para ouvir quando está a bom tempo, e está a bom tempo e ainda é verão, portanto é aproveitar. Waka Waka de Shakira vai iniciar a sequência, que vai ter Kaoma, Kool & The Gang, Beyoncé, Sabrina, Pretenders e Phil Collins.
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1: Boa tarde. O secretário-geral do PS defende que é preciso preparar o caminho para um referendo à regionalização. No encerramento da Convenção Autárquica Nacional do Partido Socialista, José Luís Carneiro diz que não é necessário criar novos cargos e sugere uma pergunta para os portugueses.
2: Nós defendemos que devemos preparar o caminho para a futura eleição direta, universal e secreta para os poderes.

0: regionais. Não é necessário criar mais lugares, porque eles já foram criados, já estão criados, nomeadamente por este governo. Do que se trata é de perguntar à população algo de muito simples. Nós queremos que aqueles que hoje estão nos poderes regionais continuem a ter uma eleição indireta e a serem, noutra parte, nomeados pelo governo, ou queremos tão simplesmente participar com o nosso voto na escolha daqueles que nos representam nos poderes regionais?
1: José Luís Carneiro, em Leiria, defendeu que as autarquias devem receber uma fatia das receitas das energias renováveis, de forma a acabar com a dependência dos combustíveis fósseis. Já o LIVRE quer saber quantos alunos começaram o ano letivo sem professores. Na rentrée política do partido no Porto, a porta-voz Isabel Mendes Lopes considerou que o regresso à escola começou mal.
2: O ano letivo começa mal exatamente porque vem na continuidade de um caos com que o ano letivo passado terminou, e o problema dos exames na prática não ficou resolvido porque muitas pessoas que foram afetadas pelo caos nos exames, e portanto isso é um problema real e que o governo ainda não conseguiu responder. Possivelmente teremos uma CPI sobre todo o caos dos exames.
1: O LIVRE acusou o governo de arrogância ao recusar negociar o orçamento do Estado com todos os partidos. Uma nota final para o futebol. Já se joga a primeira partida da sexta jornada da Liga. O Nacional da Madeira recebe o Alverca. Nesta altura, a equipa ribatejana vai vencendo por 3-0. Dentro de uma hora, arranca o Casa Pia Futebol Clube do Porto. Francesco Farioli fez algumas alterações no 11 inicial em relação ao último jogo dos Dragões para a Liga dos Campeões. Bednarek e Francisco Moura regressam à defesa azul e branca. O médio Inbe Omoang é titular pela primeira vez nos Dragões, no lugar do ainda lesionado Victor Verhulst. O apito inicial em Rio Maior está marcado para as 6 da tarde.
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1: Boa tarde e um bom fim de semana. A continuação de um excelente sábado, a partir de agora comigo, Paulo Fernandes, mas claro, a cumprir o nosso fim de semana temático dedicado à música de verão. M80. Milk and Sugar, a arrancar a minha emissão, Let the Sunshine In.
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0: clássico do Will Smith, Miami, NEM 80, de longe. A música da sua vida no nosso fim de semana temático, fim de semana dedicado à música de verão, durante 48 horas. Vai ser assim hoje e amanhã também. Ora, para ouvir daqui a pouco, 6 músicas de seguida dedicadas ao verão, claro. Elton John, Santana e Manal, que eu gosto disto também. O Shaggy, os Chick, também Time Bandits. E no arranque desta sequência musical não podiam ser outros. Quem? Os Beach Boys com a Surfing USA.
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0: Sir Elton John, um dos maiores de sempre, claro, não há a menor dúvida. I'm Still Standing, a tocar na M80, de longe, a música da sua vida, no nosso fim de semana temático, sim, dedicado à música de verão, só música de verão, hoje e amanhã, verão que caminha a passos largos para o fim, mas em setembro temos sempre bom tempo e ainda dá para andar mais ao larel, como costumo dizer. Para ouvir daqui a pouco, vou tocar a Icona Pop com I Love It, na M80.
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17: Olá, olá, boa tarde e um bom fim de semana. Claro, sempre na companhia da M80. De longe, a música da sua vida em modo fim de semana temático, fim de semana dedicado a músicas de verão. Estou a gostar muito mesmo, espero que desse lado também, e acredito que sim. Ace of Base, para ouvir do arranque esta hora, vou tocar o Cruel Summer, logo depois também Dunas dos GNR. Boa tarde, um

0: Eu não sei até que praia que esta música do GNR o leva ou o leva, mas a mim leva-me sempre até às dunas do Guincho. Dunas de GNR, na M80, de longe, a música da sua vida, em modo fim de semana temático. Estamos a tocar só músicas de verão. Daqui a pouco seis músicas de seguida. Vou tocar The Arrow também, Katy Perry, vou tocar Bryan Adams, os Boney M, os U2, e no arranque desta sequência musical, também uma música sempre que eu ouço, coloca-me sempre no final de tarde a ver um pôr de sol. Gosto mesmo muito. Weezer, vou tocar daqui a nada, Island in the Sun.
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0: Katy Perry com Snoop Dogg, California Girls. M80, de longe a música da sua vida. Boa tarde, um bom fim de semana. Estamos a conferir o nosso fim de semana temático dedicado à música de verão. E há pouco toquei o Dunas do GNR e disse que essa música me faz sempre colocar, e me coloca sempre, aliás, nas Dunas do Guincho, porque tenho essa associação, porque ouvi muitas vezes essa música na Praia do Guincho, nas Dunas do Guincho, e leva-me sempre até lá a música, coloca-me sempre nessa zona. E a quantidade de mensagens que eu recebi aqui pelo WhatsApp a referirem várias praias deste país com dunas e precisamente a dizerem que também associam à música do GNR Dunas. Muito e muito obrigado pelas mensagens que vão chegando, e de facto é incrível perceber como a nossa costa é absolutamente maravilhosa. O nosso fim de semana temático vai seguir em frente, dedicado lá está a música de verão, e ela não podia faltar. Daqui a pouco vou tocar Madonna com La Isla Bonita.
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0: 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Eu prefiro abrandar, com a música certa, claro. Se sente o mesmo, este é o seu lugar.
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8: Boa tarde e um bom fim de semana, claro, com a M80. Está comigo, o meu nome é Paulo Fernandes, pelo menos vamos estar juntos ao longo desta hora, até o final desta hora. Aliás, o nosso fim de semana temático, dedicado à música de verão, vai seguir até o final do dia de hoje e amanhã. No arranque desta hora, Summer Holiday, vou tocar Cliff Richard and the Shadows.

Clássicos, o M80 de longe, a música da sua vida. Boa tarde, um excelente fim de semana, um ótimo sábado. 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Fim de semana temático dedicado a música de verão vai seguir, daqui a pouco 6 músicas de seguida que arrancam com os Underdog.

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Isto é tão bom, Four Tops, Loco em Acapulco. Na M80 de longe, a música da sua vida. Boa tarde, a continuação de um excelente sábado, um bom fim de semana. Fim de semana temático aqui na M80. Ao longo destas 48 horas, a melhor música de verão e só música de verão. Vai ser assim até ao final do dia de amanhã. Mas por hoje, por mim, está feito. Portanto, agora desejo-lhe a continuação de um excelente sábado, um bom fim de semana. Aproveite. Antes de sair, ainda vou tocar daqui a pouco, Chris Rea com On The Beach. Boa tarde, um excelente sábado, até amanhã.

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6: Olá, muito boa noite. A partir de agora é comigo. Fica-nos juntos até hoje e amanhã, especialmente até à meia-noite. Cláudia Macedo está de férias. Até

0: Technotronic na M80, de longe a música da sua vida, aqui músicas de verão neste fim de semana. Obrigada por estar por aí e atenção, este fim de semana as festas da M80 são na Moita e em Moscavide e, já sabe, ainda vai a tempo. Depois há mais no próximo fim de semana, mas em outras cidades pode saber tudo sobre as festas da sua vida em M80.pt. Para já, vamos continuar. Kevin Little daqui a pouco, também Henrique Iglesias.
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Muito boa noite, fim de semana dedicado às músicas de verão, espero que esteja a gostar. E atenção, conheça a grande vencedora, se ainda não sabe quem é que venceu o passatempo da M80 para ir ver a Celine Dion a Paris, acho que está na hora de saber, não é? Porque foi merecido, foi sim senhora, foi merecido, pode ver nas nossas redes sociais, por exemplo no Instagram, está por lá a M80 Rádio, conheça a grande vencedora então, aquela pessoa sortuda, não é? Que vai ver com a M80 um concerto a Paris de quem? De Celine Dion. Veja, confira tudo e

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3: É comigo, ficamos juntos até à meia-noite. Este fim de semana vai ser assim. Cláudia Macedo está a gozar as suas merecidas férias. E boas férias também para si, se for caso disso. Se mexe mal-te agora, Walking on the Sun. Boa noite e um ótimo fim de semana.

Love Generation, Bob Sinclair aqui na M80, de longe a música da sua vida. E se por acaso é amante de gatos, há pouco tempo celebrou-se o dia do gato e o dia do gato preto. E portanto, se é amante de gatos, pode ficar a saber qual é o gato indicado para si. É isso mesmo, é só ir ao nosso Instagram, está por lá em M80 Rádio, e temos lá uma publicação que o vai ajudar nisto, a saber qual é o gato indicado para si. Eu confesso que tenho um gato preto e tenho assim uma gatinha rafeira, não sei se isto se pode dizer. Black Eyed Peas.

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Justin Timberlake, se está assim com aquele feeling de que o Show Me The Money da próxima semana vai ser para si, então é participar, não deixe passar oportunidades, aquelas coisas que a gente às vezes sente, não é? 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Vão estar em jogo 20 mil euros. Daqui a pouco, Milas.

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10: Pois é, vou ficar até à meia-noite. Este fim de semana vai ser assim. A nossa Cláudia Macedo está de férias. Boas férias também para si, se for caso disso. Daqui a pouco, John Travolta e Olivia.

É Weekend Earth and Fire na M80, de longe a música da sua vida. Bom fim de semana. E agora que anda tudo a viajar até aos anos 80, já reparou nisso? Com fotografias de inteligência artificial assim, transformadas em fotos de anos 80, mas nós é que o levamos até aos anos 80 e todos os dias, não é? De manhã à noite. Pois é, pois é. Não tem nada que agradecer. É só ouvir e ficar por aí. Daqui a pouco, The Sun Always Shine on TV, depois o S, também Lady Gaga e muito mais. Bom fim de semana.

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Holiday de Madonna, de longe a música da sua vida, ela passa aqui na M80. E não sei se já deu conta disso, mas as manhãs da M80 passam sempre uma hora com músicas dos anos 90. Já reparou? Pois é. E já sabe que pode votar nas suas músicas preferidas, que depois a primeira música da sequência é aquela que foi escolhida pelos ouvintes, não é? E passa quando? Passa entre as 10 e as 11 da manhã. Vá até ao nosso site, é lá que pode votar na sua música preferida em m80.pt. Faça isso enquanto ouvimos daqui a pouco Johnny Nash, Kawoma, também Sexpress e muito mais.

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2: Sou eu, este fim de semana é assim, vai ser assim, eu estou por aqui até à meia-noite. Porquê? Porque a nossa Cláudia Macedo está de férias e está muito bem. Obrigada por estar aí desse lado, fim de semana dedicado ao verão e eu gosto é do verão. Fúria do açúcar!

Hot in the City, Billy Idol na M80, de longe a música da sua vida. 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Se for o selecionado, nós vamos ligar e a primeira coisa que tem de fazer ao atender é dizer Show Me the Money. Assim, grite bem alto, ok? Se for o seu caso. Saiba todos os pormenores em M80.pt. Vamos ouvir daqui a pouco Mungo Jerry com In the Summertime.

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0: Bananarama com este Cruel Summer. Espero que o verão não seja nada cruel consigo. Este fim de semana é dedicado então às músicas de verão aqui na M80, de longe a música da sua vida. Não sei se já sabe quem é a grande vencedora, quem é que vai a Paris ver a Celine Dion, quem é que vai com a M80, mas pode conhecer então a grande vencedora do passatempo da M80 para ir ver a Celine Dion a Paris. Onde? No nosso Instagram, por exemplo. Está nas nossas redes sociais e pode ir, por exemplo, até ao nosso Instagram ver e deixar lá o seu like. A M80 Rádio, faça isso. Enquanto ouvimos Bonnie M e Gloria Estefan, é já daqui a pouco.
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